0: de gravação do meu operador, a execução do Sagar Online, de Sagar Online, com a sua mandalada,
1: Mas eu já tenho, Stefan, que é você.

0: se aproxima a realização de publicidade da linha terra, são 114 e se puxar que são com 214 ativos com ele.
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0: Desligado, não sei se.
1: Está bem, certo. Desligado.
0: Desligado, tiver um colo na luz.
1: Está bem, certo. Desligado, certo.

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0: sabe o que eu quero dizer?
1: Passando,
0: sabe o que eu quero dizer? Não, cara, você não tem que fazer política, mesmo que você tenha que ficar perto do governo, além de não ter que fazer política, o governo é gastar a moção de gerir, acabou o objetivo, desandar.

0: Estamos de última vez com o irmão do Jasmine, que está aqui até a Zelda 1, na Zelda 1, no West, para a Zelda 1, na Zelda 2, que pode ter um alarme general na operação, de se a gente não for um final, nessa medida, que tem jeito útil para o nosso.
1: Very well, Scott.